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1: Olá, gente, muito boa tarde a todos. Estamos começando por aqui, estamos chegando com a edição número 1 da semana, edição de segunda-feira. É segunda-feira, dia 14 de setembro de 2026. É, com a graça de Deus, estamos chegando por aqui com mais um dia para te fazer companhia com o melhor da música de banda, música gaúcha, música sertaneja, através da poderosa Progresso FM. Vamos junto até às 19 horas. Claro que sim, hoje, segunda-feira. É, coragem, coragem, gurizada, coragem que tá começando a semana. Só nós sabemos aí como tá aí o clima, né? O clima meio embaçado, meio fresquinho, friozinho, na verdade. Hoje a mínima, a temperatura chegou aí a 6 graus, segundo nos indica aqui. E a máxima não passaria aí dos 20 graus aí, segundo nos indica o tempo. Acredito que passou um pouquinho aí. Nesse momento aqui nos estúdios aqui, 20 graus a temperatura aqui no estúdio. Será que tá tudo isso? É, tô achando mais friozinho aqui, né? Tô achando meio fresco o clima. Mas enfim, né? O que todos está indicando aqui é 20 graus, está indicando aqui a temperatura aqui, segundo o nosso site aqui, né? Vamos começando muito bem a nossa segunda-feira, dia 14 de setembro de 2026. Devagarzinho, o ano vai chegando aí para as etapas finais, né? Tá chegando aí nos meses derradeiros do fim do ano já, tchê. Mas como passa ligeiro, tchê? É, não dá tempo nem de piscar, já passou quase a metade do ano, né? Mais da metade do ano, né? Bueno, pessoal, 0983-0983-516-329, é o telefone para você participar com a gente aqui. Já falamos aí um pouquinho dos nossos avisos, dos nossos patrocinadores. 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

O boteco começou a ficar bonito. A música da banda Cosma Express. Se quer igual cerveja, é o nome dessa música aqui, né? Quem que não gosta igual cerveja, né? As modas do Zé Rico também curtimos por aí. Vamos trazer a do Amado Batista, o cantor das multidões aqui. É, vamos trazendo aqui o Amado Batista. Pessoal, 0983-516-329 até as 19 horas. Vamos aí juntinhos com vocês aí, programando as melhores músicas. É, deixando já habilitado aí hoje. Um clima bem fresquinho, né? Tem horas que o sol aparecia, às vezes ele sumia de novo. E assim passamos os dias aí, né? Vamos seguindo por aí, vamos trazendo muita música boa pra você. Até às 19 horas aí, juntinhos fazendo companhia. Edição número 1 da semana, 20 graus a temperatura. É, um abraço do seu amigo, comunicador aqui todos os dias, segunda a sexta-feira, Denilson Machado, diretamente de Santa Rita, Alto Paraná, Paraguai, a capital do progresso.

0: Olha aí, curtimos aí, Banda Versus, Copo e a Solidão. Copo e a Solidão, agora são 17 horas com mais 50 minutos, 17 mais 50 minutos em todo o território nacional. Vamos seguindo por aqui com nossa edição número 1 da semana, hoje, segunda-feira.
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0: Olha pessoal, vem chegando aí, 49 anos da Congregação Evangélica Rio de la Plata de Santa Rosa del Mundo aí, vai ser no dia 8 de novembro, domingo 8 de novembro de 2025, a programação às 9h30 em um culto de agradecimento ao meio-dia, aquele delicioso almoço com venda de kits também, kit churrasco aí pra pessoa que vai estar presente. Por à tarde vai ter o sorteio do Grande Vingão e seguido de matiné dançante com Denilson Gaiteiro e companhia. Vou estar por lá nesse grande evento no domingo 8 de novembro de 2026. Alô, amigos de Santa Rosa e toda a região. Não dá pra perder esse grande evento. Organiza aí a Congregação Evangélica Rio de la Plata de Santa Rosa del Mondaí. Vai ser no domingo 8 de novembro.
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0: 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Olha, meus amigos, também vem chegando a grande festa da terceira idade do grupo Recordando o Passado, domingo 11 de outubro, domingo 11 de outubro de 2026. Será aqui, né? Será no local do Salão Comunitário do bairro Sinuela. Programação, às 10h30, tem a recepção dos grupos aí de toda a região que vai estar chegando. Logo após as 11h30 terá início o almoço, seguidamente à tarde, a partir das 14h, o matiné dançante com Danilson Gaiteiro e companhia. Vocês são os nossos convidados para esse grande evento, domingo 11 de outubro de 2026. Organize e convida grupo de La Terceira Edad Recordando el Passado de Naranjal. Um abraço ao pessoal do grupo Recordando el Passado, que vem com seu evento no domingo 11 de outubro de 2026 aí no Salão Comunitário do bairro Sinuelo.

Também quero falar aqui da festa na comunidade da linha 12. A festa na comunidade da linha 12 no domingo 18 de outubro. Essa festa aqui vai ser a festa patronal aí no Centro Cultural e Esportivo da linha 12. Às 10 horas tem a Santa Missa, ao meio-dia o tradicional almoço, entrega dos kits aí de leitão a Pururuca, entrega dos kits às 12 horas. Às 12h30 tem o show aí com o Fábio Maran, fazendo aí um show acústico. Às 14 horas terá início o sorteio do bingo, seguido aí do matiné dançante com Denilson Gaiteiro e companhia. Estarei por lá novamente aí no domingo 18 de outubro, aí na comunidade da linha 12. Alô, amigos da linha 12, um abraço pessoal aí, né? Ontem estivemos aí no 32, ali no CTG São Cristóbal.

0: E esse evento aqui seria na comunidade da linha 12, no domingo 18 de outubro, aí essa grande festa, o sorteio do bingo aqui, o bingo 10 milhão, 7 milhão, 5 milhão, 3 milhão de guaranis e mais dois sorteios de prêmio extra de 2 milhão cada prêmio extra, será aí no domingo 18 de outubro. Abraço aos amigos aí da comunidade da linha 12.
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0: Também fala aqui da festa da costela na comunidade da Formosa, grande festa patronal, festa da costela também aí no domingo 22 de novembro. Alô pessoal de Formosa e toda a região, já vamos preparando os pilas já para comprar o kit de costela aí da Formosa. Domingo 22 de novembro, né? Descorrente ano aqui. Estaremos aí na grande festa da costela aí, Denilson Gaiteiro e Cia, aí nesse grande evento. Um abraço aos amigos da Formosa, né? Comunidade católica, o pessoal aí da comunidade católica aí de União Curupaitã, né? Formosa. Domingo 22 de novembro, estaremos por aí fazendo esse grande evento aí na Formosa. Um abraço aí. Cara, falando em Formosa, quero mandar lá pra Inês uma música. Ela pediu a música aqui da banda Novo Estilo. Deixa eu preparar aqui pra ela aqui. É o Novo Estilo que vai estar junto aí com Paulinho e Fábio no bailão no Cerro Largo no dia 10 de outubro, na festa da... No Baile do Chopp, isso, no Grande Baile do Chopp. Dia 10 de outubro, o Baile do Chopp na comunidade de Cerro Largo, aliás. Comunidade de Cerro Largo, vem aí com a banda Estilo Musical e também o... Aliás, Novo Estilo, né? Novo Estilo. Que estilo musical? Estilo musical era antigamente. E Paulinho e Fábio no bailão. Daqui a pouco eu vou trazer o do Paulinho e Fábio também aqui pra vocês aqui. Aí, e a banda Novo Estilo. Isso aqui eu vou mandar ela pra Inês, lá desejar pra ela aí uma semana abençoada aí, pra ela, pra família, pra gurizada, né? Pra toda a família, pra os amigos aí da empresa de trabalho, estão trabalhando e estão curtindo a gente, a programação aqui. Banda Novo Estilo, é preciso te encontrar. Segura aí que já voltamos aí com mais sucesso pra vocês aí. Também deixa eu pegar aqui, quem mais tá participando com nós aqui, deixa eu só vir aqui antes de nós trazer aqui a banda Novo Estilo aqui. Alô, meu amigo Rafael, o Rafael tá ouvindo nós também, um abraço, Rafael, já mandou um videozito aqui, ó, tão nos plantio aí, né, tão nos plantio. Vou trazer aqui, Rafael, banda Novo Estilo aí, também pra você que tá curtindo com nós, e já voltamos aí com mais sucesso pra vocês aí.

O sucesso da banda Passarela por aqui, banda Passarela cantando pra gente aqui. Agora são, já são praticamente aí 18 horas com mais 6 minutos. Já são 18 horas com mais 6 minutos. Um abraço lá pro meu amigo Carlos. Alô, Carlos, o Cleison, aí o pessoal estão plantando aí na. Como é que é o nome do lugar aqui? No Carajá. Isso, pessoal no Carajá. Estão aí nos plantios aí, começando os trabalhos aí na região do Carajá, meu amigo Carlos, né? Um abraço pra você. Meu amigo Rafael também lá, tá nos plantios também, né? Já estão terminando já praticamente aí. Um abraço, meu amigo Carlos. Vamos trazer aqui uma seleção de moda de viola pra vocês aqui. Vou mandar também nessa moda aqui também lá pro Rafa também, que tá ligado com a gente. Deixa eu ver quem mais aqui tá nos ouvindo. Meu amigo Paulo Justin também, um abraço pra você. Paulo Gaúcho, lá em Cerro Largo. Ela, dona Ana Rosa também, sempre tão ligado com a gente. Daqui a pouco eu vou trazer uma seleção gaúcha pra vocês. Aqui preparei aqui umas músicas caipiras, umas músicas, umas modas de viola das original aqui pra gente curtir aqui. Manda lá pro meu amigo Carlos, lá pro Cleison, aí pro Rafael também, estão vindo nós. Pessoal de Santa Rosa também.

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Olha aí, curtimos aí uma seleção de moda de viola, moda raiz, a moda caipira, que agora são 18 horas com mais 31 minutos. Essa aqui foi lá pro pessoal aí da Formosa, pessoal aí do Carajá, meu amigo Carlos, o Cleiton, toda a gurizada aí que estão nos plantios aí. Também quero mandar aí uma salva especial aí pros amigos de Pacuquá também. Alô, meus amigos de Pacuquá. Pessoal aí da cooperativa Copromar, hoje na parte da manhã se foi pro Pacuquá. Ao Lambari, o Éder, alô, os amigos aí do Pacuquá 2, eu acho que era. Não lembro bem, se não me engano. Eu sempre me confundo ali nos nomes dos Pacuquá ali, porque são um pertinho do outro. E eu não sei qual é um, qual é o dois, rapaz. É muito, muito, muito, muito perto e eu tô por fora da localização aí do um e do dois. Você que se chama aí Pacuquá, né? Os abraços, amigos aí do Pacuquá. Meu amigo Negão lá, o pessoal aí na região aí de São Miguelito pra dentro também, estão ouvindo nós também. Um abraço, uma excelente semana pra vocês aí, bom trabalho! Oh, yeah.

Olha, pessoal, deixa eu comentar com vocês aqui, né, desses eventos que temos aqui, ó, 29ª, ou seja, 49 anos, da Congregação Evangélica de Santa Rosa del Mondaí, Congregação Evangélica Santa Rosa del Mondaí. Será no dia 8 de novembro, domingo 8 de novembro. É a programação às 9h30 tem o culto, às 9h30 o culto, ao meio-dia tradicional almoço com kit de churrascos e também logo após a tarde aí terá início o sorteio do grande bingo começando aí, né, às 1h30 da tarde tem o sorteio do bingo, seguido de matiné dançante aí com Denilson Gaiteiro e companhia, celebração, né? Vem aí celebrar juntos com a Igreja Evangélica Rio de la Plata, em Santa Rosa del Mondaí. Festejo pelos 49 anos aí de fundação aí em Santa Rosa del Mondaí. Domingo 8 de novembro, convite especial a todos os amigos aí de Santa Rosa para participar nesse grande evento. Também convido o pessoal aí para a grande festa patronal na Comunidade da Linha 12. Comunidade da Linha 12, no domingo 18 de outubro, aí no Centro Cultural e Esportivo da Linha 12. Programação às 10 horas tem a Santa Missa, ao meio-dia, a entrega dos kits de leitão a Pururuca. Ao meio-dia 30, show com o Fábio Maran. Às 14 horas, terá início o sorteio do bingo, seguido de matiné dançante com Denilson Gaiteiro e companhia. Você que quer adquirir um kit de leitão a Pururuca, tem aqui os números à venda, aliás, os números aqui para você comprar aí, adquirir o seu kit, 0984-45-8330, ou também 0983-83-1500, para você entrar em contato com os amigos da comissão e adquirir aí o seu kit de leitão a Pururuca, que é top demais, hein? Isso aqui vai ser no dia 18 de outubro de 2026. 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Roda de viola, é isso aí, agora são 18 horas com mais 36 minutos. 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

0: 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Olha aí, grande festa de la terceira idade, o grupo Recordando o Passado, domingo 11 de outubro de 2026, aqui no local do Salão Comunitário do bairro Sinuelo. Às 10h30 da manhã tem a recepção dos grupos, às 11h30 terá início o almoço, seguido de matiné dançante às 14h, aí com Denilson Gaiteiro e companhia. É eu mesmo, moça. Vamos estar por lá animando esse grande evento no domingo 11 de outubro de 2026. Organize e convida o grupo de La Terceira Edad Recordando el Passado, de Naranjal. Será aqui no local do Salão Comunitário do bairro Sinuelo. E vai ter também almoços aí à venda no dia também. Se você quiser participar lá com os grupos, no dia vai ter fichas à venda aí também. Né? O telefone aí vão estar passando no decorrer aí desse mês aí pro pessoal aí, beleza? Domingo 11 de outubro. Festa do grupo Recordando o Passado, da terceira idade, Recordando o Passado, no local do Salão Comunitário do bairro Sinuelo. Meu amigo Ademir, o Ademir tá ligado comigo ali em Naranjal, ouvindo a programação. Olá, Ademir, um abraço pra você, rapaz. Uma boa semana, como é que você tá? Tudo certinho? Um abraço lá também pro pessoal aí do grupo aí de Naranjal aí, os amigos de Naranjal. Domingo também tivemos aí eventos por aí. Um abraço lá pra dona Fátima também, tá curtindo a programação com certeza, ouvindo nós aí. Dona Odiles, sempre tá ligado comigo. A Ivanir também tá sempre ligado comigo, ouvindo a programação. A Solange Becker também sempre está acompanhando a gente. Um abraço pra Solange, uma ótima semana pra você. Deixa eu ver quem mais, que minha amiga Daya também, a Daiane, tá ouvindo nós. Um abraço pra você. A Mari tá ouvindo através do aplicativo Rádio Progresso, tá ouvindo a programação. Um abraço pra você, uma ótima semana.
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0: Vou mandar uma seleção gaúcha agora lá pro Ademir também. Essa aqui eu quero mandar lá pro meu amigo Paulo. Alô, Paulo Gaúcho, um abraço pra você, Paulo. Vamos trazer aqui uma seleção de música gaúcha. Vem aí, música do Sorriso Lindo. Vem também aqui, a China Véia vai chorar de novo. E os Serranos pra cantar pra gente aí.

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2: É, o grande baile do shopping aí na comunidade do Cerro Largo vem chegando, vem se aproximando. Hein? Convite especial aí todos os amigos de toda a região, os baileiros. É para se fazer presente aí no baile do shopping. 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Olha, nesse momento, olhando aqui nas notícias aqui, um grande incêndio hoje em Cidade Leste, aí no microcentro, aí no shopping, né? Grande incêndio aí, pessoal, que seguramente estão aí combatendo os incêndios aí, os bombeiros nesse momento aí, porque o incêndio é de grandes proporções aí num shopping.
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2: Bueno, pessoal, cheguei no finalzinho da programação, vou deixar a última pra vocês aqui, desejando a todos vocês uma semana abençoada, uma semana protegida, é que Deus abençoe a cada um aí, que começamos firmes aí com o pé direito essa semana, com a proteção divina, com certeza, sobre cada um de nós. Um abraço a todos vocês, querendo Deus, amanhã estarei de volta, até amanhã, tchau, tchau.
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